criança saiba. Que a criança cabeça saiba ou não. Que a criança cabeça saiba que ela pode, irmão. Que a criança cabeça saiba que ela pode ou não. Que a criança cabeça saiba que ela pode explodir, irmão. Que a criança cabeça saiba que ela pode explodir ou não.